0: 21 horas e 22 minutos.
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4: 21:26.
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0: 21 horas e 49 minutos.
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0: 21 horas e 49 minutos.
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2: 22 horas e 20 minutos.

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5: 22 horas e 56 minutos.

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0: vocês, garoto! Ô, rapaziada, eu tô pesado, hein?
1: Valeu, não.
0: Abraço, minha gente! Muito
1: obrigado.
0: Bom!
1: Obrigado!
0: Obrigado de coelho, garoto!

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1: Bom dia, meu sertão querido. Bom dia, meus irmãos sertanejos do campo e das cidades. Alô, Graco Cardoso, Sítio Pofia, Vajota, Queimada Grande, Ponto Chique, Gavião, Alecrim, Boa Vista, Três Barra, Poços Pau, Japicabra, Barreiro, Livramento, São Lourenço, Piador, Caldeirão, Chibagre, Papo Guedes, Riacho Grande, Queimadinhas. Em Nossa Senhora da Glória, Quixaba, Lagoa da Mata, Coab, Lagoa do Chucalho, São Gonçalo, Barra Verde, Melancia, Gravatá, Riachão, Retiro, Macacas, Assentamento Nossa Senhora Aparecida, Baixa, Limpo, Angico, Barra do Boi, Divinela, Água Funda, Lagoa Nova, Fortaleza e Aningas. Os irmãos de Cumbi, do Japo de Cabra, Tanque do Meia, Arueira e do Cascavel, e Nossa Senhora das Dores, Cajueiro, Serra, Sucupira, Taboca, Junco, Bravo, Urubu, Massaranduba, Rei Itapicuru, meu São Miguel do Aleixo, querido Patos, Riachão, Assentamento Paraíso de São Pedro, Cachoeira, Cajarana, Baixa Grande, Caen, da Malhada dos Negros. Em Nossa Senhora Aparecida, Bom Sucesso, Cruz das Graças, Algodão, Lages, Pia da Pindoba, Lagoa do Barro, Malhada dos Bois, Itacoatiara, Lagoa do Viado, Canindeiro, Queimadas e Paturi, Reita, Biaguas Branca, Mata Grande, a Barra da Mão Esquerda, Bonome, Altos Verdes, Encareira, Moita Bonita, Frei Paulo, Pião, Ribeirópolis, Serra do Machado, Lagoa do Rancho e Porto da Folha, Engara do Arara, São Mateus e Tubi, Oricurizeira, Vazia Nova, Rentuém, Aquidabã, Minha Feira Nova, Querida Milagrosa, Malhada do Pau-Ferro, Bravo, Ponto Chique, Pedra Branca, Mamonas, Lagoa dos Parcos, São Domingos, Umbuzeiro, Lagoa do Capim, Vassoura, Alegria, Massapê, Mesias, Cabói, Salgado, Bandeira, Pão de Açúcar, Algodão, Taboado, Cajarana, Malhador,

0: Eu disse 4 horas, 1 minuto. Eu, 99546791, está à sua disposição. Eu disse 99546791.
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0: Esse é o WhatsApp de todos nós, é o 98075408. Eu disse 98075408. Você participa através do Facebook de Valmir Andrade. Um abraço aos irmãos internautas. Sou da FM Sertaneja.com. 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Eu disse 4 horas, 2 minutos. Abraçando Bia nas Açores, o Tueto Mundinho, Zé Chumbinho na José Alves de Queiroz, o Dário Bispo no Trevo de Feira Nova, eu, Fábio, na Santa Rita.

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4 horas 9 minutos, eu disse 4 horas 9 minutos. É nessa sexta-feira 4, isso mesmo. É dia de feira livre do seu Luiz de João de Maricas, a Fazenda Taboado. Eu abraço o Tonho das Peças, Dona Lisete, na José Alves de Queiroz, seu Duda e Dona Desionito, filho no apê do Tiago, de Cássia Jaíba, no Pedro Barbosa.

4:17. Eu disse 4:17. Olha o Júnior Brasília, o Júnior Brasília em São Benedito, no Ceará, participando do Manhã Sertaneja.

Eu abraço, velho Cosma aí no Ceasa, isso mesmo, nosso abraço, nosso muito obrigado pelo rádio ligado. E aí, aproveito aí, abraço todos os feirantes.

Eu, Abraço da Graça, no loteamento Nosso Senhor das Graças, Ronildo Zé de Tito, Michel Bassoral, Erivão, Mizio Leléu, Ronaldo de Zé de Tito. Ô, Romildo, na Pedro Dantas, seu Clóvis, a Engenheiro, Jorge Neto, Santinho, na Pedro Dantas, o Paulinho, na Petronilho de Cutia. Seu Agnaldo da Delza, na Silvanete. O Nito e o Baiano, Jorge Cavacinha. Vasconcelo é nojo, Zé Dantas, filho.

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1: Quatro horas, 19 minutos, eu disse 4 horas, 19 minutos, e vamos de música,

4:26, eu disse 4:26, e eu atendi o José Alves, o João da Mota, em Graco Cardoso, o Imortal Teixeirinha, cantando aí Tordilho Negro.

Olha, dona Esther da Quixaba em Gararu, já conosco também, Valmir Andrade. Eu abraço a Rosa aí na Travessa José Alves de Queiroz. E vamos de música, Valmir Andrade.

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4h41, eu disse 4h41, e abraçando o Chico do Bar, da Praça Leôncio de Souza, o Zay do Mandacaru, na José Alves de Queiroz, o Orlando Dielso, Zé Chumbi, Dona Loura, o Tuete e o Mundinho, Valdilene de Pepeu, Didi de Aldon, Mauro Souza, é isso, Mauro Souza e Dona Bécia. O Nilcinha, Giovânia, o Evaldo Pedreiro e o Zé Aleixo do José Joaquim, o Cicinho de Zé Botinha, da Cônigo Miguel Monteiro Barbosa, o Osmar de Pedro Peba, a Neide Figueiredo, já participando do Manhã Sertaneja, o Nadeia. É, o Nadeia, o nosso abraço. E aí o Geraldo Pereira também. Quatro horas 42 minutos, eu disse 4h42.

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5 horas da manhã, eu disse 5 horas da manhã. Abraçando mais uma vez aí o seu Luiz de João de Maricas, a Fazenda Taboado, original de Uder de Olavo. Ô, neném de Daurício, no loteamento Nossa Senhora das Graças.

Anicia, o neném Anicia no sítio Santa Rosa, ou subia no loteamento Nossa Senhora das Graças. O Ismael Arleidson no Malhador, o Negão e a Luzinete, o Zé de Biero, o Manuel Vieira, a irmã Maria de Jesus, a José Alves de Queiroz, Jorge Costa e Dona Nega da Bela Vista, Hamburgania da Tapioca, o Zé Pretinho do Leite, Moacir, Moacir na Fazendia Aparecido de Júlia Naimbira, o Gerivano Rancho, Robert e Amarília, o Júnior de Germino, a Ivete também, o nosso abraço. O Pai Jó e Dona Nega da Chácara Século XXI, o Galego Popular Gag e Adriana do José Joaquim, ainda na Chácara Século XXI, a Paulino Tauão, Nenquinha e o Jodso. Em Valdicota, Valdicota, o Camilo do Manuel Vieira, cadê o velho Cosme, cadê o velho? Tá no Ceasa, abraçando mais uma vez aí a todos os feirantes. Carlinhos e Zé Augusto, a Dorinha da Vavanina, no Albano Franco. E vamos de música, vamos de música.

5 horas, 8 minutos, eu disse 5 horas, 8 minutos, é, e o neném de Daurício foi só mandar um abraço, tá aqui respondendo aí no loteamento Nossa Senhora das Graças. Eu, Gladson Benigno em Aracaju, alô Gladson, e o Alvanir, o nosso abraço, Alvanir. O Lenilto também já disse que tá viajando pro sertão daqui a pouco, né, Lenilto? E seja bem-vindo, Lenilto aí da capital sergipana, vindo a São Mateus, é isso? Eu, Júnior Brasília, logo cedo já participando do Manhã Sertaneja. A Neide Figueiredo, na Cônigo, Miguel Monteiro Barbosa também. Ei, Valmir Andrade, deixa de blá blá blá, vamos de música, vamos de música.

5:16, eu disse 5:16, hein, Nenê de Naurício, pediu Teodoro Sampaio e nós tocamos O Homem do Raio. Bonita demais essa canção. Olha o Fabiano, é, está no bandeiro, abraço a Dona Maria. E o Velho Cosme está no Ceasa, não é o Velho Cosme, eu cobrando aqui, ele está aqui participando, o Cosme do Manuel Vieira. Gladson Benigno em Aracaju, Lenilto também, o Júnior Brasília em São Benedito, no Ceará. A Deide Figueiredo da Cônigo Miguel Monteiro Barbosa, a Dona Esther da Quixaba em Gararu.

É, já agradecendo aqui o Fabiano, viu, Fabiano? A segunda canção deste bloco, viu? A Mulher Maravilha com Duduca e Dalvan é pra você. E sequenciando já o nosso apoio das 5h30.

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1: Horas 30 minutos, eu disse 5 horas 30 minutos. Olha o Geraldo em Carapicuíba, São Paulo, participando do Manhã Sertanejo. Um abraço a Solange, abraço a Miriam Lagarto Sergipe. É o capitão no José Dantas Filho. Vou tocar as andorinhas desse bloco, viu, capitão?

5 horas 37 minutos, eu disse 5 horas 37 minutos. Olha o Deder da Picanha em Nossa Senhora da Glória. Um abraço, Deder, para Cupaque Monte Alegre, o Deder da creche aqui em Feira Nova. Eu, Ricardo Góes.

Lembrando que o Júnior Brasília tá logo cedo conosco, o Júnior Brasília em São Benedito, no Ceará. Eu abraço o Fernando do Bacarioso, em Graco Cardoso, a Dona Fátima, a Jane, a Érica, na Jabuticaba.

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1: Para dizer que é 5 horas 45 minutos, eu disse 5 horas 45 minutos. Em Deder da Picanha, já com saudade, não é isso? Já com saudade do Manhã Sertaneja.

Por José Alves, o João da Mota, também com saudade. É em Valmir Andrade, vamos duas ou três canções. Duas canções, isso mesmo, Galego Aveador, Sertão de Ouro. Eu, Milionário José Rico, Lembranças.

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1: Ouvindo galego, aboiador, sertão de ouro, e ainda o milionário José Rico, lembranças, tô indo embora, tô indo embora.

0: 5h55, eu disse 5h55. Olha o Hélio no finalzinho do programa, aí o Hélio no Manuel Vieira participando do Manhã Sertaneja, não é, Dedé da Picanha? O Dedé da Picanha tá dizendo que sim, isso mesmo, em Nossa Senhora da Glória. O Geraldo em Carapicuíba, abraço a Solange. O capitão no José Dantas Filho. O Fabiane, a Dona Maria do Bandeira, participando do nosso programa. E o Velho Cosme está no Ceasa. Eu abraço todos os feirantes, isso mesmo. Logo cedo conosco. O Nenê de Nauriço no loteamento Nossa Senhora das Graças. Gladson Benigno em Aracaju. Um abraço ao Vanir. A Dona Esther da Quixaba em Gararu. A Neide Figueiredo da Cônigo Miguel Monteiro Barbosa. O Lenilto em Aracaju, que está vindo ao sertão, não é, Lenilto? E o José Alves, o João da Bota. O Júnior Brasília em São Benedito, no Ceará.
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0: Para dizer que é 5h57, eu disse 5h57. E é sempre, sempre com a belíssima canção de Dom Ravel. Obrigado ao homem do campo. Obrigado mesmo, meu papai do céu, por esta emissora, por este programa. Obrigado por tantos ouvintes. Nesta sexta-feira 4, é sexta-feira 4 de setembro de 2026, eu desejo a todos um dia lindo, cheio de paz, de alegria, de muito trabalho, não é, João de Pureza? Na José Alves de Queiroz, Aloysio Titar das Três Barras, digo assim, bom dia, meu sertão querido!

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1: Bom dia, Feira Nova, bom dia, Sergipe, bom dia, Brasil. Eu sou Mauro Souza e este é o Voz da Cidadania, aqui na FM Sertaneja, a conquista da região. Fique conosco, o maior volume de informações. Vocês ficam sabendo aqui, no programa Voz da Cidadania, de segunda a sexta, das 6 às 8 da manhã, aqui na nossa
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1: Sexta-feira, 4 de setembro de 2026. 6 horas, 13 minutos aqui em Feira Nova.
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1: Tempo parcialmente ensolarado, a temperatura de momento é 23 graus, a sensação térmica é 25, a máxima para hoje é 32 e a mínima podendo chegar aos 22.
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1: E agora eu vou destacar as manchetes de hoje aqui dentro do nosso programa Voz da Cidadania. O jeito simples, sertanejo de informar com responsabilidade está no ar.
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1: Hemose abrirá no sábado 5 para reforçar estoque de sangue. SSP desmente transferência de delegado Fábio Alan e confirma permanência do delegado na cidade de Itabaiana. Vazamento de gás provoca incêndio em residência na cidade de Malhada dos Bois. Homem morre após ficar preso sob caminhão em borracharia na cidade de Lagarto. Acusado de matar sargento da Polícia Militar morre em confronto policial na cidade de Itabaiana. Polícia Civil, Polícia Militar prendem investigado como mandante de homicídio. A prisão aconteceu em Nossa Senhora da Glória. Câmeras do CIOSP identificam suspeito de furto de fiação na ponte Aracaju Barra dos Coqueiros. Homem é assassinado próximo ao terminal de ônibus da Zona Norte de Aracaju. Operação da Polícia Civil contra extorsão e agiotagem revela laboratório clandestino de anabolizantes em Aracaju. Prefeitura de Aracaju, através da SMTT, manda recolher os carros da Boa Vista Transporte. Isso foi ontem. Hoje já é uma outra história. Essas e outras informações vocês ficarão sabendo a partir de agora, aqui dentro do nosso programa Voz da Cidadania, na FM Sertaneja, a conquista da região. A todos, muito bom dia. Sejam bem-vindos. Está no ar o Voz da Cidadania. é o seu maior volume de informações nas primeiras horas da manhã, aqui na nossa FM Sertaneja, a conquista da região. Saudando, abraçando a você, minha amiga dona de casa, meu amigo pai de família, a você, vigilante, frentista, porteiro, aí nos condomínios, a todos os pedreiros, obrigado pelo carinho da audiência. E em nome dos pedreiros, em nome de Dedé Delas, eu saudo a todos os pedreiros, carpinteiros, pintores, serventes e assim sucessivamente. Saudo e abraço também a todos os vigilantes, frentistas, abraço todos os motoristas, mototaxista, tratorista, a toda a vaqueirama, a todos que estão aí nas panificações trabalhando, ouvindo nosso programa. Eu também saúdo e abraço a você na Feira Livre, shopping a céu aberto aqui na cidade de Feira Nova. Bom dia! Os nossos telefones estão liberados, 99807-5408 e 99982-9314. Até às 8 horas da manhã, você fica informado de todos os fatos que aconteceram na nossa região, no nosso estado e no nosso país, aqui no nosso programa
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1: Aqui estou até as 8 horas da manhã para deixar você informado de todos os fatos que acontecem no nosso estado. Olha só, a polêmica continua em Aracaju. Vantagens para aqueles que precisam fazer o uso do transporte coletivo na capital sergipana. E falta de organização, de controle da Prefeitura de Aracaju e da SMTT. É plausível vermos veículos novos, com ar-condicionados, modernos, trafegando na Grande Aracaju, em Socorro, em São Cristóvão, na Barra dos Coqueiros e Aracaju. É muito bom, só que precisa ter organização, precisa ter controle, e que não se pode fazer do jeito que está sendo feito. Um ano, 8 meses da gestão da prefeita Emília Corrêa, e o problema continua, a maneira e o modo operante da SMTT continua. Foi tirado de Aracaju a Progresso, trouxeram a VRS, agora tentaram tirar a VRS para colocar a Boa Vista. A VRS tem alguns veículos antigos e que precisa reformar a sua frota, mas a própria prefeita de Aracaju, Emília Corrêa, ela informou que ônibus com 15 anos pode rodar. Nós estamos em 26, ônibus 26 para 15. É, aí vai dar o quê, Mauro? 26 para 15, onde 2011, né? 2011, 2010. 15 anos de vida útil para rodar em Aracaju. E aí aconteceu que alguns ônibus da VRS estavam quebrando. Os passageiros começaram a reclamar. E aí, a todo custo, sem licitação, sem uma reunião com o consórcio, Emília Corrêa, com a SMTT de Aracaju, quis tirar a todo custo a VRS, que entrou com uma ação e venceu, e retornou a rodar em Aracaju. Desde ontem à tarde, que a VRS já roda nas linhas que estava no direito em Aracaju. Aí agora, o pior de tudo, como é que fica a Boa Vista, que chegou com ônibus novos? Aí, agora sobrou para aviação Modelo e aviação Atalaia. Essas duas empresas estão com ônibus mais velhos. E a partir de hoje, veja, a partir de hoje, a SMTT de Aracaju vai tirar de circulação ônibus destas duas empresas, tanto da Modelo quanto da Atalaia. E quem vai ocupar essas linhas é a empresa Boa Vista. Vai ficar a VRS, a Modelo, a Atalaia, a Boa Vista, tudo rodando lá em Aracaju. E aí a VRS e a Boa Vista, essas duas empresas estão rodando em Aracaju, porque e na Grande Aracaju, porque a prefeita Emília Corrêa trouxe essas duas empresas, uma de Minas e outra da Bahia, para Aracaju e sem licitação. Era para ter acontecido uma reunião do consórcio essa semana e não aconteceu, devido a prefeita Emília Corrêa estar em São Paulo. Ela teve que passar por um procedimento no coração, já recebeu alta, está bem, vai ficar lá em São Paulo para voltar para a revisão, mas não se afastou da prefeitura, continua só assinando as documentações, despachando. Mas é preciso que tenha organização e controle. Não se pode tirar uma empresa como você chega em sua casa e tira uma camisa. Tem pais e mães de família que estão trabalhando e que, se a empresa parar de rodar, eles ficam sem receber o salário. E aí não vão receber décimo que tem atrasado, não vão receber férias, não vão receber a rescisão trabalhista. Tudo isso tem que ser colocado na mesa. Ah, mas aí quando eu tiro a VRS, que trago a Boa Vista, eu levo quem estava na VRS para a Boa Vista. Mas quem está lá na VRS, que está recebendo em dias, desde março do ano passado, abril, tá tranquilo. Só que quando a VRS chegou, tirou a Tropical, a Progresso. E aí, alguns dos profissionais foram para a VRS. Mas o tempo dele de serviço que ele trabalhou lá na Progresso e na Tropical não receberam. Quem estava lá com férias, com décimo atrasado, não recebeu. E aí, como é que fica essa situação? Tem que mudar essa maneira de querer fazer as coisas boas, errada. É bom ter os ônibus novos rodando em Aracaju? Sim. Mas do jeito que estão fazendo, erradamente, está prejudicando, está atrapalhando e não está dando certo o que tinha que dar certo. Infelizmente, essa é a informação que eu trago aqui dentro do nosso programa. A nossa primeira informação de hoje. Mas aqui, a informação não para, ela continua e pede passagem dentro do nosso programa. Olha só, motociclista é hospitalizado após colisão frontal na SE-50. O motociclista foi hospitalizado após colidir com um veículo de passeio na rodovia SE50 em Aracaju. O acidente ocorreu na tarde da última quarta-feira. De acordo com o Batalhão da Polícia Rodoviária, o BPRV, a equipe foi acionada para atender uma ocorrência de trânsito. Chegando ao local indicado, os policiais verificaram que se tratava de uma colisão frontal entre uma motocicleta e um carro. Segundo as informações, o motorista do carro aguardava na Avenida Ana Maria Batalha para acessar a rodovia SE50. Diante do congestionamento na região, um veículo que trafegava pela via parou para permitir a entrada do carro. No entanto, segundo o relato, no momento em que o carro iniciou a manobra de acesso à rodovia, a motocicleta que seguia no sentido Mosqueiro-Aruana realizou uma ultrapassagem pela contramão e colidiu com o veículo. Com o impacto, o condutor da motocicleta ficou ferido e foi atendido pela equipe do Serviço de Atendimento Móvel de Urgência, SAMU. Após o atendimento inicial, a vítima foi encaminhada a uma unidade hospitalar para atendimento médico. Ainda conforme o BPRV, os policiais realizaram o teste do etilômetro no condutor do veículo, que obteve resultado negativo para a ingestão de álcool. O carro foi liberado do local após a adoção das medidas administrativas. E a moto, apesar da devidamente licenciada, foi recolhida, já que não havia responsável pelo automóvel no local da ocorrência. Infelizmente, mais um acidente de trânsito, mais um motociclista hospitalizado e a imprudência. A pressa de chegar, a falta de atenção que tem causado vários e vários acidentes. Infelizmente, é o que nós estamos enfrentando no dia a dia e acompanhando todos os noticiários e tendo que trazer essas informações para vocês. Infelizmente, a imprudência, a falta de responsabilidade tem deixado várias pessoas feridas no trânsito do nosso estado. Mas já são 6h30. Eu vou aqui para o nosso primeiro bloco de apoio cultural e retorno daqui a pouco trazendo mais informação para vocês aqui no nosso Voz da Cidadania, na FM Sertaneja, a conquista da região. E quando eu retornar, eu retorno trazendo a informação em que o homem que é investigado pela morte do filho do ex-prefeito de Itabi, a polícia realizou busca e já efetuou a prisão. Falta prender agora o executor do crime. Eu vou trazer no próximo bloco essa informação para você que acompanha o Voz da Cidadania na nossa
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1: De volta aqui estou para dizer que já são 6 horas 37 minutos. Abraçando, acompanhando o nosso programa, minha amiga Neide Figueiredo, Nadeia e Lucas. Um abraço aí para o nosso amigo Osmado, saudoso Pedro Peba, para Dona Didi, a sua esposa. Abraço o seu Moacir da Embira, Dona Leda do Carmo, Dezinho Nira. Abraço também minha amiga Chuta, minha amiga Cida, Naná, Maria, Elisa, Dinha e Pita. Abraço Vilma Figueiredo, Mabel e João Lucas. Chefe é chefe, né, pai? Um abraço aí para os amigos Lalau, Quezinho, Anderson, Mário, todos aí na labuta, com a mão na massa, fazendo o pão nosso de cada dia. Obrigado pela audiência. Um abraço a todos os feirantes aí na Feira Livre. Meu amigo Gladson, Aninha da Tapioca, seu Cosme, Valdicota, estão todos aí na Feira Livre ouvindo nosso programa. Obrigado pela audiência de vocês. Os nossos telefones estão liberados. É o 99807-5408 e 99982-9314. Participe do nosso programa. Mas aqui a informação não para, ela continua e pede passagem. Olhe só, Polícia Civil e Polícia Militar prendem investigado como mandante de homicídio. A Polícia Civil, por meio das delegacias de Itabi e Nossa Senhora da Glória, em ação integrada com a Polícia Militar através do Batalhão de Polícia de Caatinga, cumpriu, na última quarta-feira, um mandato de prisão contra um homem investigado como mandante do homicídio que vitimou o filho do ex-prefeito de Itabi em novembro de 2025, na zona rural itabiense. A prisão ocorreu no município de Nossa Senhora da Glória. O investigado foi localizado na residência onde estava morando provisoriamente. Ele vinha sendo acompanhado pelas equipes responsáveis pela apuração do caso. E após a expedição do mandato de prisão, foi realizada a operação conjunta para o cumprimento da ordem judicial contra ele. As investigações continuam em andamento, com o objetivo de localizar e prender o executor do crime, além de esclarecer integralmente a circunstância do homicídio e verificar se houve participação de outras pessoas. Após a prisão, o investigado foi encaminhado à Delegacia Regional de Nossa Senhora da Glória, onde foram adotadas as providências cabíveis, informações que possam contribuir para a localização do executor ou o esclarecimento do caso podem ser repassadas à Polícia Civil por meio do Disque Denúncia no telefone 181. O sigilo do denunciante é garantido. Infelizmente,

0: a causa da morte? Eu não sei. Mas o filho do ex-prefeito de Itabi foi executado em sua propriedade rural. Teve o executor e o mandante. Possa que tenha tido outros envolvidos. O mandante do crime já está à disposição da justiça. E o executor permanece foragido. A polícia pede para que quem tiver alguma informação que possa ligar para 181. O sigilo é garantido. Mas a polícia quer esclarecer todos os fatos. Tem que começar a ser feita as oitivas com o mandante, porque ele mandou. Ele vai ter que dizer o porquê mandou ceifar, executar o homem. Qual foi o motivo? E o executor, por ter ido lá efetuar o crime, né, cometeu aí os disparos de arma de fogo e que vitimou. Esse também precisa ser preso e cumprir a sua pena na cadeia. Essa é a informação que eu trago para vocês aqui dentro do nosso programa. E agora eu já vou falar com os nossos ouvintes, abraçando Dona Esté, lá no povoado Quixaba, em Gararu, nosso amigo Lenilton de Tem Vaqueiro, em Aracaju, Gladson, lá da Serve Contábil, um abraço para Arnaldo do Beiju, em Itabaiana, Miriam Santos, lá na cidade de Lagarto, a nossa amiga Amélia, no trevo da cidade aqui em Feira Nova, ela já disse, feliz sexta, abençoado seja o nosso dia, nossa fé, nossas escolhas, nossa vontade de vencer todos os dias. Bom dia para você, minha amiga Amélia. Obrigado pela audiência. Um abraço a Dona Maria de Dum. Um abraço aí para Vilmo, para o nosso amigo Zoinho Dízio. Abraço também nosso amigo Capitão. Obrigado pela audiência. Um abraço aí para o Erisvaldo do Cascavel, Erinaldo da Saudosa Didi, Robério Simões, Vanailson Cardoso, o Galego aí na mercearia, Nenê, Silvinha e Maria do Saudoso Zé Preto, todos de rádio ligado. Um abraço para seu Iona e Dona Tereza. Wallace, meu amigo, bom dia.
1: Bom dia, Mauro Souza, aqui é o Wallace, diretamente do Guajará, Nossa Senhora do Socorro. Já estou conectado na FM Sertaneja, a voz da cidadania, a conquista da região. Já estou mandando aí um abraço aí para o seu Arnaldo Beiju, povoado Mangabeira, seu Alvieira em Nossa Senhora da Glória, seu Gilberto no povoado Trevo em Nossa Senhora da Glória, seu Dedé Paco Paco em Monte Alegre, Lenito em Vaqueiro em Aracaju, Edmilson Farias em Poço Redondo, Gladso da Serve Contábil em Aracaju, seu José Alves do João da Mota em Graco Cardoso, Adelmo JR no povoado São Mateus em Gararu, seu José Bencedo no Marcos Freire 3 em Nossa Senhora do Socorro, Nenê de Lenita no povoado Mata Grande, Ailton da Lagoa Redonda em Itabi, seu Gileno, Leninha Trovão, Lady Gente conhecida como Nenê do Trevo, seu José Ivaldo Moura, Neguinho do Peró, Gilvânia Souza, Romildo Aposentado, Vasconcelo, Cassinho, Roberto de Ariel, Osaldo, Nice, Amélia, Ivaldo e Cota em Feira Nova, aquele abraço, vamos que vamos, Cuba Muta Gemena, as polêmicas está no ar.
0: Manda pra cá que aqui nós iremos comentar, viu meu amigo Alas, obrigado pelo carinho da sua audiência, nosso amigo Gladson, lá da Serve Contábil em Aracaju, né? Já mandei um alô para ele. Ele disse: estamos por aqui. Bom dia. Valeu. Bom dia para você também, meu amigo. Obrigado pelo carinho da audiência. Vamos lá, nosso amigo João, lá no Parque dos Faróis, em Nossa Senhora do Socorro. Meu amigo, sextou. Que Deus abençoe sua sexta-feira, sua família e de todos os ouvintes que ouvem o Voz da Cidadania. Proteja e ilumine o caminho de todos. Valeu, meu amigo. Obrigado pelo carinho da audiência. Obrigado pela sua participação sempre aqui na nossa programação. Olha só, Dona Esté, povoado Quixaba, em Gararu. Dona Esté, bom dia.
2: Bom dia, Mauro Souza. Bom dia para Mauro Souza, para Mércia, para Luca, para seu Arnaldo Beijo, Lenilton, Aracaju. E bom dia para todos e todos estão com esse lindo jornal de Mauro Souza. E um feliz final de semana para Mauro Souza e família.
0: Valeu, Dona Estel. Obrigado pela audiência. Que Deus continue nos abençoando. Um ótimo final de semana para todos nós, né? Segunda-feira é feriado, 7 de setembro, dia da independência, né? E aí nós só iremos ter o Voz da Cidadania na terça-feira, certo? Mas aqui a informação não para, eu trago mais informações para vocês. Olha só, vazamento de gás provoca incêndio em residência na cidade de Malhada dos Bois. Um incêndio provocado por um vazamento de gás de cozinha atingiu uma residência na tarde desta quinta-feira, no povoado Cruz da Donzela, na zona rural de Malhada dos Boi. Não houve vítimas, mas o fogo causou danos materiais. Segundo o Corpo de Bombeiros Militar de Sergipe, quando os bombeiros chegaram ao local, o morador já havia retirado o fogão e o botijão de gás para o fundo do imóvel. O fogo que atingia o botijão se espalhou para materiais que estavam na área externa da residência. Ainda de acordo com os bombeiros, a válvula de segurança do botijão havia sido acionada, mas não foi possível interromper o vazamento. Para evitar o risco de explosão, o recipiente foi levado para uma área isolada e mantido sob o controle até que o gás fosse totalmente consumido. A equipe também combateu as chamas nos materiais atingidos e realizou o rescaldo para evitar uma nova propagação do fogo. Em caso de emergência, o Corpo de Bombeiros pode ser acionado através do 193. É complicado essa situação. Temos que ter bastante cuidado quando formos trocar um botijão de gás em nossas residências, verificar se realmente está fechado, se não está vazando, porque muitas das vezes o bujão é trocado, coloca corretamente, mas aí fica vazando um pouquinho. E aí quando fica vazando, aquele gás está saindo do botijão. E quando você for acender o seu fogão, pode acontecer um incêndio. Quando você acender uma lâmpada dentro da casa, pode acontecer um incêndio. E muitas das vezes as pessoas dizem, eu estou sentindo um cheiro de gás. Veja ali se tem alguma boca que ficou ligada, que está aberta e o gás está saindo. Quando você perceber que um fato desta natureza aconteceu em sua residência, não acenda de imediato lâmpada nenhuma. Não vá fazer o uso do seu fogão, porque você não sabe qual foi a quantidade de gás que saiu do bujão e que está circulando dentro do ambiente. E que quando você acender uma boca do seu fogão ou uma lâmpada, pode acontecer um incêndio. E aí é gás, vai chegar no bujão e o fogo vai subir. É preciso ter esse cuidado. Dificilmente um botijão ele explode. Dificilmente. O que é que acontece com o botijão? Ele vaza o gás. E se acender qualquer faísca de fogo, o gás está saindo, você vai ver e perceber que do mesmo jeito que sai na boca do fogão, vai estar saindo ali no botijão. E aí você tem que tirar esse botijão de dentro da sua casa, colocar em um quintal, em um local seguro. E como o próprio Corpo de Bombeiro falou, esperar que o gás acabe. Se você conseguir fechar ele dentro de casa ou apagar com um extintor, tranquilo, demore um tempo, né? No outro dia você vai lá, instala novamente corretamente e aí volta a fazer o uso do seu botijão de gás. Mas é preciso ter esses cuidados, tá certo? Mas vamos lá, vamos trazer mais informação para vocês aqui no nosso programa. Vamos falar aqui com o nosso amigo Wallace, que já enviou outro áudio aqui, e eu vou reproduzir a partir de agora. Meu amigo Wallace, bom dia.
3: Mauro, eu voltando mais uma vez.
0: Vamos lá.
3: A luta foi grande ontem, mas graças a Deus já estou em casa, já estou trabalhando mais ainda do que lá na empresa. E vamos polemizar, né?
0: Vamos.
3: você viu agora o Nicolas Ferreira, o anjo da guarda, envolvido também, junto com o Mendonça? É impressionante, né? É impressionante. Os donos da moralidade, os pilantra, que eu chamo é os pilantra.
0: Valeu, meu amigo Wallace, obrigado pelo carinho da audiência, pela participação aqui no nosso programa. Olha só, é impressionante o que está acontecendo no nosso país. Ouvimos com frequência falar que fulano é ladrão, que fulano é isso, que fulano é aquilo, e que ouvimos de algumas pessoas tratarem outras como anjo enviado de Deus e que é a solução do país, e que não é diferente dos que são chamados de ladrão. Infelizmente, o escritório da esposa de Alexandre de Moraes fez um contrato com o Banco Master na época, e hoje André Mendonça queria a todo custo ser rei da moralidade lá no STF. E hoje já tem encontros, conversas com Daniel Vorcaro, com o André Mendonça. André Mendonça é dono de uma empresa que fez 55 contratos. 50 deles ilegal. Milhões e milhões. Dinheiro de fraude, de desvio, tudo isso está acontecendo. Nicolas Ferreira, que no início do ano, se não me falha a memória, saiu por aí dizendo que não tinha nada a ver, que não tinha nenhum envolvimento, e que se alguém conseguisse um dia algo que provasse, foi no início do ano. Nicolas Ferreira, ele desafiou que se alguém achasse alguma relação dele, Nicolas Ferreira, com o Vorcaro, podia prender. E aí, a conversa que ele teve foi além do que se esperava. Porque eu chegar e dizer, se você encontrar uma conversa minha com fulano de tal, de janeiro para cá, pode me prender. E aí, na conversa, o tom de amizade, de carinho e de companheirismo é grande. É intimidade. Daniel Vorcaro. E aí você chama de Dani, de lindão. Tinha que ser preso. Ele tinha que ir e agora dizer: me prenda, porque eu fiz a coisa errada. E aí eu vou trazer, eu vou reproduzir para você, certo? O áudio de Nicolas Ferreira com Vorcaro. Você vai ouvir neste programa a partir de agora.
4: Ei, Dani, tudo bom? Como você está? Como estão as coisas aí? Desculpa te incomodar no domingo aí, é jogo rápido, também não quero tomar muito seu tempo. É o seguinte, meu amigo, meu advogado, enfim, irmão meu aqui, comentou comigo e falou aqui do seu nome. Eu falei, não conheço o Dani. Enfim, não tenho uma proximidade, assim, até mesmo que eu queria ter, de conversar e trocar ideia, mas Eu conheço. E ele falou, cara, eu tô com um ativo minerário lá, inclusive já passou pela ficha técnica, o pessoal técnico dele. Enfim, tá pendente lá, tem algumas pessoas que sabem disso lá na empresa. E eu falei, não, eu posso dar um toque nele. Então, assim, não sei nem do que se trata. Mas, enfim, como é uma pessoa, enfim, que eu confio totalmente, passando aí pra você, pra se for do teu interesse, eu passar o contato dele aqui pra vocês tocarem isso, beleza? No mais, qualquer coisa, tô aqui à disposição. Troquei uma ideia lá com o pastor André Valadão naquela época, lá daquela postagem, eu falei, pastor, eu não fazia ideia que era este o banco do Dani, etc e tudo, senão, obviamente, não teria postado, teria conversado anteriormente, mas, enfim, acabou que a palavra dita não tem como voltar, né? Mas espero que tenha sido esclarecido. Enfim, depois vamos marcar da gente se encontrar também. Tá bem? Um abração aí, Dani.
0: Um abraço aí, Dani. É, rapaz. A intimidade é grande. E aí, como é que fica? Como é que fica? Certo? Vamos lá. Vamos reproduzir o áudio onde no início do ano Nicolas Ferreira fez esse desafio. Ouçam.
5: Agora, eu lanço o desafio aí, amigo. Quebra aí sigilo de Daniel Borcaro, de Banco Master. Se achar uma linha de Nicolas Ferreira ali de contrato, de coisas que nós temos juntos, de coisas empresariais. Amigo, aqui ó, pode me prender, me bota na cadeia. Mas pelo amor de Deus, pode me prender. Me bota na cadeia.
4: Ei, Dani, tudo bom? Como você está? Como estão as coisas aí?
0: Tem ou não tem uma ligação? O contrato pode não ser dele, pode não ser no nome dele, mas que tem uma ligação, tem. Eu liguei para o dono da Boa Vista e disse a ele, meu amigo, não vou citar o nome dele aqui não, olha, meu amigo Alas está aí em Aracaju e tem que resolver uma situação, e quem pode resolver é você. Resolva aí para mim, meu amigão, meu lindão. Como é que eu não tenho envolvimento com essa conversa, essa ligação entre eu e o dono lá da empresa? É o mesmo caso do Nicolas Ferreira, o anjo enviado, o anjo da maldade, o anjo que não sabe o que diz, que não sabe o que fala, que quer ser bonzinho e que é pior do que todos os outros. Infelizmente, essa é a verdade. E aí, nós temos que falar e trazer verdadeiramente a verdade dos fatos. É isso que está acontecendo. E aí, quantos outros áudios a Polícia Federal ainda vai encontrar? Quantos outros áudios? Mas é preciso que a justiça seja feita e que todos aqueles que estão cometendo os seus crimes, os seus delitos, que paguem, seja quem for. Chico, Francisco, todos eles paguem pelos crimes que estão cometendo. Essa é a verdade. Essa é a realidade. Ah, mas você fala. Fala? Oxê, falo sim. Tudo que está acontecendo neste programa, os ouvintes estão acompanhando. Aqui não estou escondendo nada. Todo mundo sabe do investimento que foi feito na campanha política de 2022. Mas já são 7 horas, eu agora vou para a propaganda eleitoral gratuita e volto daqui a pouco.
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7: Fala, meu povo. Está no ar a FM 55. Olha, se Fábio disse, tá dito. Pode chegar aqui no programa de hoje, nós vamos falar sobre segurança pública. Tem ainda um bate-papo com o Fábio Mitidieri, aqui, direto dos estúdios da FM 55 e a sua participação pelo WhatsApp 55. Então, simbora, simbora, simbora. Pode chegar. A FM 55 tá no ar.
8: Está no ar.
7: A gente já começa com o quadro Temperatura.
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13: De volta aqui estou para dizer que já são 7 horas 31 minutos, até as 8 horas da manhã. Eu estou aqui para deixar você informado de todos os fatos que acontecem na nossa região e no nosso estado. Ontem, em algumas emissoras do Agreste, inclusive emissoras, né, canais lá da cidade de Itabaiana, surgiu um comentário de que um vereador lá da cidade de Itabaiana teria ido até a SSP, Secretaria de Segurança Pública do Estado de Sergipe, para pedir a João Eloy que transferisse o delegado Fábio Alan Pimentel. Mas a SSP desmente essa transferência do delegado Fábio Alan e confirma a permanência do delegado lá na cidade de Itabaiana. A Secretaria de Segurança Pública do Estado de Sergipe desmentiu nesta quinta-feira as informações que circulavam sobre uma suposta transferência do delegado Fábio Alan Pimentel, que atua no município de Itabaiana. Em nota oficial e pronunciamento público, o órgão afirmou que não há qualquer decisão no sentido de remanejar o policial e classificou os boatos como falsos, motivos por interesses diversos. O secretário de Segurança Pública do Estado, João Eloy, esclareceu que alterações nas equipes de segurança ocorrem exclusivamente por critérios técnicos e necessidade do serviço. Ele garantiu a permanência do delegado no cargo e destacou os avanços obtidos na segurança pública da região e lá no Agreste. Vamos ouvir o secretário de Segurança Pública, João Eloy, aqui no nosso programa Voz da Cidadania.
14: Itabaiana hoje é uma cidade mais segura do estado de Sergipe, já foi a mais violenta. É a nossa equipe, né, que atua hoje dentro de Itabaiana, comandada pelo delegado Fábio Alan e o coronel Anselmo, foi escolha minha em razão da autonomia que o governador Fábio Mitidieri, certo, vem me dando desde o início do seu governo. Ou seja, lá em Itabaiana, Estância, ou qualquer cidade, Aracaju, ou qualquer cidade do estado de Sergipe, só tem mudança quando a Secretaria de Segurança aqui, certo, acha necessário em razão do serviço. Mas eu não vejo nenhum motivo para estar circulando essa inverdade, principalmente com o delegado Fabelan, que é um delegado que tem mostrado relevante serviço à sociedade de Itabaiana. A única coisa que o governador me pede é que eu cuide bem da população de Itabaiana. O delegado Fabelan permanecerá em Itabaiana enquanto ele estiver prestando o serviço que vem prestando. Ou seja, se Fábio continuar prestando esse serviço de qualidade que vem prestando trabalho,

o número de roubos, de tudo. A cidade de Itabaiana hoje vive mais tranquila. Quando se trata de segurança pública, temos um delegado que trabalha dentro das leis e que tem feito um trabalho e que está incomodando algumas pessoas. Eu já trouxe aqui neste programa 2 ou 3 áudios, fala do delegado Fábio Alan Pimentel, quando acontece roubos lá em Itabaiana, que as pessoas vão à delegacia e presta boletim de ocorrência, ele grava um vídeo mandando um recado: devolva os pertences que você roubou, porque senão eu e a minha equipe vamos buscar. E quando vai buscar, se reagir contra as forças de segurança, todo mundo sabe que eles não vão ficar de braços cruzados. Essa é a verdade. E aí, esse trabalho, essa maneira que ele está trabalhando, está incomodando algumas pessoas lá na cidade de Itabaiana, inclusive pessoas da imprensa. Pessoas da imprensa lá da cidade de Itabaiana se sentem incomodado com o trabalho que o delegado faz, por estar dando certo. Preferiam que todos os dias tivesse noticiando roubos, homicídio lá na cidade de Itabaiana. Como isso não está acontecendo, porque as forças de segurança do estado têm feito um belíssimo trabalho, foi criada essa fake news. Aí nós estamos em um período político e usaram, não foi citado o nome, um vereador da cidade de Itabaiana teria ido à SSP, Secretaria de Segurança Pública, para pedir ao secretário João Eloy que transferisse o delegado Fábio Alan lá da cidade de Itabaiana e colocasse para uma outra cidade. Infelizmente, são pessoas que torcem para quanto pior, melhor. Abraçando a minha amiga Gil Santana, ouvindo nosso programa, a minha amiga Luciana Ferreira, minha amiga Gildete, Edinanda Saudosa, Maria Caridade Coió, minha prima Marielze Denilza Zé Lima. Abraço também nosso amigo Zé Dibié, Mariene, Erivan, Jeane do saudoso Maurício da Dezo, Gilenildes, meu amigo e irmão Nenê do saudoso Maurício da Dezo. Obrigado pela audiência de vocês aqui no nosso programa. Um abraço também aí ao nosso amigo Tonho e Vânia de Zé do Sítio, meu amigo Ronaldo, toda essa turma boa aí ouvindo a nossa programação. Obrigado pela sintonia. A minha prima Darcy, lá no povoado Bandeira, mandou uma mensagem que diz: bom dia, que a sexta comece com paz no peito, fé no caminho e Deus à frente de tudo. Amém. Que Deus abençoe nosso dia. Obrigado pela audiência. Deixa só mandar um abraço aí para todo este povo bom, né, que sempre estão acompanhando o nosso programa. Mandar um abraço aí para Léo de Ilma, a sua esposa Micaele, para Tonho do Leite, abraçar Darcy, Wilson, Magnólia, Vadinho. Darcy, aconteceu alguma coisa com Vadinho, foi? Vadinho caiu de moto. Me passe aí essa informação, viu? Abraço também a minha amiga Jeane, abraço Joseane, Dona Nenca, Galega, Maria José da Cocada, abraço Ginaldo, Rony, Cleane, todo este povo bom aí que estão sempre acompanhando a nossa programação. Obrigado pela audiência. Olha só, nosso amigo Geraldo lá em Carapicuíba, ele disse: bom dia, meu amigo Mauro Souza, que Deus abençoe seu dia e de todos que estão ligados. Um abraço. Meu amigo, não quero generalizar, mas é uma pilantragem num país só. E o povo brasileiro com a venda nos olhos. Felizmente, as escolhas que são feitas pelos políticos, né, que é quem

0: nomeia os ministros do STF, os conselheiros de tribunais de conta, escolhem os seus amigos, pessoas que confia e que depois essas pessoas decepcionam os brasileiros. Infelizmente, essa é a verdade. Porque onde nós, que somos eleitores, que somos cidadão e cidadãos brasileiros, poderíamos confiar e acreditar, era no STF. E aí nós observamos. E aí não adianta. Não é só de um lado, viu? Não é só de um lado, não. Tem dos dois. É dos dois. Existe os ministros fazendo coisas erradas. Infelizmente. Infelizmente. O que é que tem que ser feito? Que a justiça seja feita. Mas quem vai mexer com eles? Quem seria esse que podia mexer? Infelizmente não tem quem vá mexer. E aí é vergonhoso. É vergonhoso você dizer que é rei da moralidade e praticando coisas piores do que outros que não dizem nada, lamentavelmente. Mas muito obrigado, meu amigo Geraldo, lá em Carapicuíba, São Paulo. Um abraço para sua esposa, Dona Solange, e toda a família. Um ótimo final de semana. Gileno Dantas, aqui em Feira Nova, ele disse para hoje que a alegria, a paz e o amor de Deus te acompanhe por todo este dia. Bom dia para você também, Gileno. Obrigado pelo carinho da audiência. E aí, minha prima Darcy já me confirmou aqui, né? Quebrou 3 costelas, mas está bem, graças a Deus. Darcy, obrigado. Boa recuperação aí para meu primo Vadinho, esposo de Magnólia. Fiquei sabendo, assim, a pessoa me perguntou, ei, seu primo sofreu um acidente, e aí eu não sabia, né? Mas agora já tenho certeza. Melhoras, meu primo. Boa recuperação, tá bom? Darcy, obrigado, viu? Um abraço aí para toda a família. Vamos lá. A nossa amiga Terezinha Souza, na Joselino de Souza, já enviou mensagem para o nosso programa. Primeira oração da manhã. Querido Deus, obrigado por estar ao meu lado, tanto nos dias bons, quanto nos momentos difíceis. Mas às vezes, sinto que estou fraquejando. Sei que tu não me abandonarás. Mesmo que a minha vida não seja perfeita, eu tenho o teu amor. Obrigado por me dar mais um dia de vida. Muitas pessoas ontem tinham planos, mas hoje já não estão mais aqui. Estou vivo, respirando, e isso é um milagre, e eu agradeço. Valeu, minha amiga Terezinha Souza. Obrigado pela linda mensagem, pela oração da manhã que encaminhou aqui para o nosso programa. Que Deus abençoe você, que Deus abençoe toda a sua família. Tá bom, minha amiga? Mas muito obrigado mesmo, de coração. A cada um de vocês que acompanha o nosso programa, que estão informados dos fatos que acontecem, que estão acompanhando, né, a nossa programação e podem passar para os seus amigos. Ouçam a FM Sertaneja, ouça toda a nossa programação, não só o jornal O Voz da Cidadania, mas os nossos programas musicais. Nos acompanhe, faça essa corrente crescer. É a corrente do bem e a corrente da verdade. Abraçando a minha amiga Fátima, seu Lier, Dona Ademildes, Nanau, Luzinha, Bola, Ninho, seu Antônio, todo este povo bom aí na Lagoa dos Porcos. Um abraço também para Dona Ivonete, lá no São Domingos. Mas a minha amiga Fátima enviou a mensagem que diz: bom dia! Que esta sexta-feira seja abençoada, cheia de paz, alegria e realizações. Que a luz de Deus guie nossos passos e encha nossos corações de gratidão. Feliz sexta-feira, ótimo final de semana para todos nós. Valeu, minha amiga. Obrigado pelo carinho da audiência, pela participação aqui no nosso programa. Mas olha só, vamos trazer mais informação aqui dentro do nosso programa para dizer que já são 7 horas e 46 minutos. nesta sexta-feira, 4 de fevereiro. Homem morre após ficar preso sob caminhão em borracharia na cidade de Lagarto. Um homem de 69 anos morreu após ficar preso sob um caminhão na manhã desta quinta-feira, às margens da rodovia SE-170, na cidade de Lagarto, no centro-sul sergipano. O acidente ocorreu em uma borracharia, onde a vítima realizava um serviço de manutenção no veículo. Segundo o Corpo de Bombeiros Militar de Sergipe, uma equipe do 5º Grupamento de Bombeiros Militar, com sede em Lagarto, foi acionada para atender a ocorrência e realizou o isolamento da área. Conforme informações repassadas por populares aos bombeiros, o caminhão teria perdido a sustentação durante o serviço de manutenção e atingido a vítima, que ficou presa sob o veículo. O Serviço de Atendimento Móvel de Urgência, SAMU, também esteve no local e constatou a morte do homem. A Polícia Militar permaneceu na área após a atuação inicial dos bombeiros, aguardando a chegada das equipes da criminalística do Instituto Médico Legal, responsáveis pelos procedimentos de perícia e pela remoção do corpo. Infelizmente, um senhor de prenome Didi, da borracharia, 69 anos, estava trabalhando, fazendo algum serviço lá em um caminhão, e o macaco que estava dando a sustentação deu um problema, e aí seu Didi acabou evoluindo a óbito, porque ficou preso embaixo do caminhão. Infelizmente, um trágico acidente em um local de trabalho, onde um pai de família estava trabalhando, e aconteceu aí essa tragédia. Mas vamos lá trazer mais informação para você que participa aqui do nosso programa. Obrigado pela audiência de todos vocês. Olha só, câmeras do CIOSP identificam suspeito de furto e fiação na ponte Aracaju Barra. A Polícia Militar, por meio da 1ª Companhia do 12º Batalhão de Polícia Militar, recuperou na última quarta-feira fiação elétrica furtada da estrutura da ponte Aracaju Barra, no bairro industrial em Aracaju. Com o apoio das câmeras de vídeo monitoramento do Centro Integrado de Operações em Segurança Pública, CIOSP, os policiais localizaram um dos suspeitos e realizaram a prisão em flagrante. A equipe foi acionada pelo CIOSP por volta das 2h50, após informações de que duas pessoas estariam retirando a fiação elétrica da ponte. A partir do monitoramento das câmeras, os policiais acompanharam a movimentação e conseguiram localizar um dos suspeitos nas proximidades. Durante as diligências, os militares recuperaram vários metros de fio, 3 canos utilizados na passagem da fiação, um facão que teria sido utilizado para cortar os cabos, que também foi apreendido. O tenente Patrick destacou que o monitoramento em tempo real permite o acompanhamento das equipes durante a ocorrência. Tem o monitoramento em tempo real, a base porque eles também têm a muralha digital com diversas câmeras. Toda essa tecnologia vem para ajudar, e assim conseguimos pegar em tempo real o furto acontecendo, com a guarnição conseguindo deslocar e prender em flagrante esse indivíduo. O homem foi encaminhado à central de flagrantes, juntamente com o material recuperado e o facão, para adoção das medidas legais cabíveis. Na sequência, enquanto a mesma equipe se deslocava de volta ao batalhão, após o atendimento da ocorrência na ponte, os policiais visualizaram um homem tentando retirar a fiação elétrica de uma caixa de energia de uma residência localizada na Avenida Simeão Sobral, no bairro Santo Antônio. Diante da situação, os militares retornaram com a viatura e realizaram a abordagem. O suspeito teria quebrado a tampa da caixa e tentado retirar os fios, deixando o imóvel sem energia. Segundo o tenente Patrick, a segunda ocorrência aconteceu durante o deslocamento da equipe após o primeiro atendimento. Ao voltar, essa guarnição ainda se deparou com outro flagrante. Olhe só como as pessoas estão agindo. Um homem com uma deficiência em uma das pernas estava com um parceiro, com um comparsa, roubando a fiação elétrica embaixo da ponte Aracaju Barra. O CIOSP acompanhou as imagens, acionou uma viatura mais próxima, foi lá, conseguiu recuperar e prender um meliante. A Energisa informou que durante todo o ano passado foram 140 e poucas ocorrências desta natureza. Esse ano já tem mais de 150. E aí roubam essa fiação para vender no ferro velho. Infelizmente. E aí deixam ruas às escuras, residências às escuras, para manterem um vício. Não é para outra coisa, é para manter o seu vício pessoal. Infelizmente, mas essa é a informação que eu passo para vocês aqui no nosso programa. Mas a informação não para, ela continua. E olhe só, homem é assassinado a golpes de arma branca próximo ao terminal Maracaju, lá em Aracaju. Um homem foi assassinado na manhã desta quinta-feira, 3, próximo ao terminal da Maracaju, no bairro Santos Dumont. Segundo a Polícia Militar de Sergipe, câmeras de monitoramento registraram o momento em que o homem corria acompanhado de uma mulher. Em seguida, a vítima caiu no chão e não apresentou mais movimentos. A mulher fugiu do local. O Serviço de Atendimento Móvel de Urgência SAMU foi acionado e constatou a morte ainda no local. A vítima apresentava ferimentos provocados por golpes de arma branca. Ainda conforme informações obtidas pelos policiais, o homem seria morador de rua. Os relatos iniciais apontam que o crime teria sido cometido por dois homens que estavam em uma bicicleta. A ocorrência deverá ser investigada pela Polícia Civil, que deve buscar identificar os autores e esclarecer a motivação do homicídio. Infelizmente, é mais um caso, mais um homicídio registrado no nosso estado. Por mais que a polícia faça o seu papel, que trabalhe, mas existem aqueles que continuam desrespeitando as leis e cometendo esses delitos. Moradores de ruas, usuários de drogas, vira e mexe, um é morto por um outro, franelinha e assim sucessivamente. Mas olhe só, vou trazer mais informação para você, a última informação de hoje aqui dentro do nosso programa. Operação da Polícia Civil contra extorsão e agiotagem revela laboratório clandestino de anabolizantes em Aracaju. A Polícia Civil de Sergipe, por meio da Delegacia de Aquidabã, deflagrou uma operação na manhã desta quinta-feira, 3, contra crimes de extorsão, agiotagem e lavagem de dinheiro. A ação resultou no cumprimento de 10 mandados de busca e apreensão e um de mandado de prisão preventiva, além da descoberta de uma estrutura clandestina para a fabricação de envase de anabolizantes em um apartamento no bairro Farolândia, em Aracaju. durante o cumprimento da ordem judicial no imóvel, o principal investigado. Os policiais localizaram o laboratório clandestino e o homem foi preso em flagrante pelo crime relacionado à produção dos anabolizantes. As diligências também resultaram na apreensão de 549 frascos contendo substância como testosterona, tembolona, masteron e oxandrolona, além de 82 frascos de anabolizantes diversos e dezenas de recipientes com comprimidos e outra substância. Foram apreendidos ainda mais de 12 quilos de comprimidos em granel, além de cápsula, insumos e matérias-prima utilizada na preparação dos produtos. Entre os materiais encontrados estavam galões de óleo de algodão, álcool benzélico e insumos químicos e pó branco. Mas eu vou trazer o delegado-geral falando sobre esta operação realizada aqui no nosso estado e que conseguiu prender, né, e a descoberta desse fabricante de anabolizante falso aqui no nosso estado. Vamos ouvir, a partir de agora, o delegado-geral.
1: Essa operação, a Secretaria de Segurança Pública, ela visa, junto com a Polícia Civil, combater principalmente o crime de agiotagem, né? Que em todo o nosso estado existe a presença de agiotas que cobram juros abusivos e na hora das cobranças são extremamente violentos, né? Ameaçam familiares das vítimas, então é uma forma de um contrato de fidúcia muito violento, né? A Polícia Civil vem apurando esses casos, não só no município de Aquidabã, mas como em outros municípios aqui na capital. E essa operação, o modus operandi do grupo eram valores não tão grandes, 3, 4 mil reais, mas a forma que era cobrada era muito violenta. Eles mandavam filmagens com armas, com tudo, ameaçando serem violentos com os filhos das vítimas, né, de quem pegou o dinheiro emprestado. Então a Polícia Civil, ela mapeou, investigou, pediu as buscas e apreensões e, por surpresa, aqui num dos endereços em Aracaju, um dos principais alvos, ele mantinha em seu apartamento um laboratório de refino de material anabolizante, um material proibido, testosterona, andosterona, várias coisas que... pessoas que são frequentadores, principalmente de academias de musculação, usam clandestinamente, que causam grande mal à saúde, né? Então essa estrutura, ela foi descoberta, foi periciada e apreendido, e agora o infrator encontra-se preso à disposição da justiça. Essa questão da agiotagem vem incomodando, né, a segurança pública. Existe até grupos estrangeiros que utilizam de meios diferentes de empréstimo de dinheiro, mas na hora do pagamento o que a gente é perceptível é o uso de extrema violência, né, extrema coação, e isso a Polícia Civil vai reprimir, né, vamos prender e colocá-los à disposição da justiça. Porque nós temos focos em outros municípios, né, como aqui na capital também, sempre com os mesmos relatos, né, aquele dinheiro são pequenos empréstimos que são pagos dia a dia. Para vocês terem uma ideia, uma dívida de 3 mil reais em questão de 6 meses virou 40 mil reais. Isso é inadmissível, né, a Polícia Civil não vai permitir com que isso ocorra.
0: Tá aí a última informação de hoje aqui dentro do nosso programa Voz da Cidadania. A polícia sergipana, investigando um crime de agiotagem, encontrou, né, lá em Aracaju, no bairro Farolândia, em um apartamento, né, esse laboratório. E aí, infelizmente, homens que estavam aí trabalhando com agiotagem, com extorsão, né, e ainda tinha um laboratório clandestino de anabolizantes. Ele estava sendo investigado pelo crime de agiotagem. Foi preso, vai responder pelo crime de agiotagem e também, né, pelo de extorsão. E aí agora mais um outro que a polícia acabou descobrindo, que é o laboratório clandestino de anabolizantes. Obrigado a todos que participaram, que acompanharam, que ouviram o nosso programa O Voz da Cidadania, nesta sexta-feira, 4 de setembro. Eu agradeço a audiência, desejo a todos um ótimo final de semana. Eu retorno hoje com o Expresso Sertanejo e na próxima terça-feira com o Voz da Cidadania, aqui na FM Sertaneja, a conquista da região. Sob a direção de Valmir Andrade, produção e apresentação de Mauro Souza, eu finalizo aqui o Voz da Cidadania de hoje. Paz e bem, porque Deus capacita os escolhidos. A todos um bom dia.
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incondicional. Eu não sei qual é a referência de amor que você tem na sua vida. Eu não sei quantas pessoas passaram na sua história e fizeram fazer você entender errado o significado da palavra amor. Talvez seja alguém que disse que te amava e te traiu. Talvez seja alguém que disse que te amava e te rejeitou e te abandonou. Jesus, não. Coloque a mão no seu coração, porque eu tenho uma palavra de Deus para você. Jesus nunca vai deixar de te amar. Dele nunca vai faltar amor, porque Ele não tem amor para te dar. Ele é o próprio amor. A Bíblia diz que antes que nós o amássemos, foi Ele que nos amou. Fala para quem está do seu lado assim: você estava nem aí para Jesus e Jesus já era apaixonado por você. Não fomos nós quem o escolhemos, foi Ele quem nos escolheu. E Ele não esperou a gente mudar de vida. Ele não esperou você ficar rico. Ele não esperou você fazer a bariátrica. Ele não esperou você ficar maquiada para te elogiar. Ele não esperou você deixar de ser cachaceiro. Não. Ele simplesmente te amou. Em nome de Jesus, fala para quem está do seu lado, fala assim: você é amado. Aceita que dói menos. Você é amada, fala: aceita. Para de mendigar amor dos outros. Para de ir para a internet, hashtag, se sentindo abandonado, se sentindo sozinho. Para com isso. Foi o Criador do mundo que te amou.

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unção de Deus se faz presente aqui nessa noite. Só quem está sentindo essa unção, só quem está sentindo essa unção, começa a glorificar, começa a glorificar o homem das mãos furadas. Ele está caminhando por aí. Quem está sentindo ele? Quem está sentindo ele? Só quem está sentindo, dá um brado de vitória. Oh, glória a Deus.

0: O Deus dos deuses, ele já se faz presente aqui nessa noite. Só quem tá sentindo ele, só quem tá sentindo ele.
1: Abre os nossos olhos espirituais, Senhor, nessa noite.

Apóstolo Paulo e Silas foram ao chão através do louvor. E hoje, pela fé, através deste louvor, todas as grades e algemas que te prendem cairão ao chão em nome de Jesus. Glória a Deus.

Sabe aquelas paixões de adolescente? A gente fica tremendo, perde a fome e parece que o estômago tá cheio de borboletas. Sem querer nada em troca, é esse amor que Deus quer de nós.

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0: Coração partido!
1: Eu acho que você tem que mandar aquela mensagem. Mas manda.

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1: Boa noite, Uberlândia! Faz barulho aí, Uberlândia, que eu quero ouvir! Que coisa linda, galera!

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5: 11 horas e 26 minutos.

0: Muito obrigado.
1: Lá no Medan, Safadão, Revaqueiro e o time tá formado.
2: O time formou aqui, olha.

0: cara de canção, hein?
1: Paredão e vaquejada.
0: É, e é bom.
1: Joga a mão pra cima e grita feliz.
2: Que pancada, meu patrão.
3: Pancada. Clima, amigo, clima.
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4: 11 horas e 53 minutos.
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10: Mas a todos quantos o receberam, os que creem no seu nome, deu-lhes o poder de serem feitos filhos de Deus. Evangelho de João, capítulo 1, versículo 12. A palavra de Deus é muito clara em alguns aspectos. Em se tratando de filiação espiritual, ela nos diz que para nos tornarmos filhos de Deus, precisamos crer no Evangelho e receber Jesus no coração. Sem complicações. É até possível que você esteja se perguntando aí do outro lado, como pode Deus me chamar de filho, sendo eu um pecador? Mas Deus nos dá essa possibilidade especial, porque é um sinal da grande misericórdia dele por nós. Você recebeu o direito de ser filho ou filha de Deus, e a única coisa que você precisa fazer é crer no nome dele e recebê-lo em seu coração, em sua vida. Se somos filhos, podemos nos relacionar com ele como um filho se relaciona com o pai. Podemos agir com liberdade, já que ele nos criou. Porque um relacionamento entre pais e filhos não pode ser superficial. Deus quer estar mais próximo a você para que sua vida esteja nas mãos dele e todas as suas decisões sejam dirigidas por ele. Ele é um pai que cuida dos seus filhos. Pela graça de Deus, você pode desfrutar desse privilégio. Tome posse. Pela fé em Cristo, você é filho do Deus Altíssimo. Isso sim é bênção. Pela morte e ressurreição de Jesus, você foi transformado em filho de Deus. E para você guardar no coração, nessa sexta-feira, nem todos são filhos. E nem todos os que são filhos desfrutam dos privilégios de serem filhos.
11: Pois é, hoje, dia 4 de setembro de 2026, 4 do mês 9 de 2026, sexta-feira. Temperatura aqui em Feira Nova subindo, 29 graus agora. Programa Papo Sadio novamente está no ar. E lembramos que daqui a pouquinho, propaganda eleitoral gratuita de meio-dia até meio-dia e 25. Meio-dia e 25, a gente volta, meio-dia e 26, a gente volta com o programa Papo Sadio. 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Nós vamos para propaganda eleitoral gratuita, 12h25, a gente volta.

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10: Fala, meu povo, está no ar a FM 55. Olha, se Fábio disse, tá dito. Pode chegar que no programa de hoje nós vamos falar sobre segurança pública. Tem ainda um bate-papo com o Fábio Mitidieri, aqui direto dos estúdios da FM 55 e a sua participação pelo WhatsApp 55. Então simbora, simbora, simbora. Pode chegar, a FM 55 tá no ar.
11: Está no ar.
10: A gente já começa com o quadro Temperatura.
12: Oi, Dudu, dia de muito calor aqui nas ruas do Agreste do estado, os termômetros marcando 55 graus e a temperatura só subindo. Tem gente chegando, tem carreata, passeata e tem muita gente demonstrando apoio ao nosso querido Fábio. 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
10: Olha, quente também é o tema do nosso programa de hoje. Segurança pública. 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E esse é um dos temas da nossa entrevista com Fábio Mitidieri. 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
4: 12:25.
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6: E aí, o programa Papo Sadio está voltando novamente. Agora são 12:25. 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O pessoal está ligando, Edenilde ligando, Teté, daqui a pouquinho Adriana também ligando. Então pode continuar ligando e participando. Daqui a pouquinho nós temos o informativo Papo Sadio, o Notícias Interessantes e também o Momento Saúde, programa Papo Sadio. Lembrando aí que o Papo Sadio é segunda, quarta e sexta, lembrando novamente, né? Segunda, quarta e sexta às 10 para meio-dia, sábado às 8 da manhã. Nós vamos... Coloque aí o informativo. Vamos para o informativo, então. Daqui a pouco a gente coloca um louvor. E a gente está voltando já. Pode ligar.
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7: Tudo. Na Venezuela, mais de 6 mil pessoas morreram. Na Colômbia, 250 vidas foram perdidas. Na Indonésia, dezenas de pessoas mortas e desaparecidas. Como o pastor pode dizer que a terra está em trabalho de parto, se preparando para a volta do Senhor Jesus. Já compartilhe esse vídeo para amigos e para sua família, porque é um alerta de Deus para a sua vida. E se você estiver olhando para tudo isso como apenas notícias, quando a Bíblia manda olhar para um sinal de alerta, quando Jesus foi perguntado pelos discípulos que sinal haverá da sua vinda e do fim dos tempos, Jesus respondeu: ouvireis falar de guerras, rumores de guerras, e haverá fomes e muitos terremotos em diversos lugares. E depois disse: tudo isso é o princípio das dores. É a imagem de uma mulher que está para dar à luz. A primeira contração pode parecer suportável, depois vem outra, e outra, e outra, e conforme o nascimento se aproxima, as dores se tornam mais frequentes, intensas. A Bíblia diz: o dia do Senhor virá como ladrão. E Jesus também disse: vigiai, porque vocês não sabem nem dia e nem a hora. Não posso afirmar e marcar data para a volta de Jesus, mas eu posso dizer uma coisa: nós estamos cada dia mais perto do seu retorno, como nunca tivemos. E isso deveria mudar a maneira como você vive. Talvez você está adiando uma decisão. Talvez exista um pecado que você sabe que precisa abandonar. Talvez você esteja distante de Deus. A sua fé tenha virado apenas aparência. Talvez você esteja cuidando de tudo, mas menos da sua alma. E se tudo isso for um despertador para você voltar a orar, ler a palavra, buscar a santidade, colocar sua casa em ordem, cuidar da sua família, para de brincar com aquilo que Deus mandou você levar a sério. Jesus também disse: por isso estejam também vocês preparados, que o Filho do Homem virá a hora em que vocês menos esperam. Então a pergunta não é: quando Jesus vai voltar? A pergunta é mais profunda: se Jesus voltasse hoje, como ele encontraria a minha vida? Não espere o próximo terremoto para acordar, não espere uma tragédia para voltar a buscar a Deus. Não espere Jesus voltar para descobrir que deveria ter vivido uma vida diferente. Compartilhe esse vídeo com alguém que você ama. Talvez essa pessoa não precise de mais uma notícia, precisa desse alerta.
6: E nós vamos de música agora, 12:29, programa Papo Sadio. Cuide de sua saúde, não jogue lixo no chão. Com sua cidade limpa, você melhora o sertão. É a frase aqui da missionária Cristiane Lacerda. Vamos ouvir esse louvor bonito agora com Silvan Santos.

Olha, e segunda-feira, reunião da UMESE, extraordinária, reunião extraordinária da UMESE, às 7 da noite, na Igreja Primeiro Amor em Cristo, reunião para tratar da Semana Municipal da Cultura Evangélica e do Dia da Bíblia, tá certo? Então, toda a liderança evangélica está sendo convidada para essa reunião.

0: Pois é, Jesus, nos dias de guerra é minha calmaria. Olha, lembrando aí que hoje à noite, ali no Centro de Criatividade Evangélico Casa de Deus, na Praça Gerino Joaquim dos Santos, nós temos a aula de coreografia. Aula de coreografia com as mulheres aqui dessa região. Então, você, mulher, é convidada a participar às 7h30. 7h30, missionária? 7h30?
1: 7h30.
0: 7h30 da noite, tá certo? Então, fica aí o convite. E deixa eu ver aqui, quem mandou mensagem também foi Cida, viu, missionária? Cida aí, daqui a pouquinho uma palavra para você. Pode ser agora?
2: Pode ser agora, mas agora não vai a de Cida. Agora vai a de
0: Coloque
2: Teté.
0: os áudios primeiro, Marcelo. Coloque os áudios, por favor. Vamos ouvir primeiro os áudios, né? Tete, Denil, de
3: Bom
0: Pedro.
3: dia, Pastor João. Gostaria de pedir um favor a vocês aí. Aqui, ao lado da minha casa, a luz apagou total. O menino arrumou esses dias, mas já queimou. Por favor, se puder avisar para alguém vir dar uma olhadinha, eu agradeço. Muito obrigado. Que é Teté, viu?
0: Pronto, aí fica aí na condição de Messias, né? Vamos esperar que Messias aí resolva a prefeitura através de Messias. Ali vizinho à associação do Conjunto Manuel Vieira, próxima associação, vizinho à casa de Teté.
3: Estou na escuta, Pastor João. Quero que passe um aí e ofereça para o Grupo Maranata.
0: É Denilde. Muito
4: Oi,
0: bem.
4: Pastor. A paz do Senhor, a paz do Senhor,
0: Deilde.
4: missionária. Estamos na escuta e hoje eu quero uma palavra para minha filha que está aniversariando hoje.
0: Amém.
1: Pronto. Boa tarde aí, né, para Deilde. Parabéns para ela. A gente vai passar. E Edenilde também e Teté, né?
0: Isso, vamos ouvir Cida.
5: Boa tarde, pastor. Boa tarde,
0: Boa
5: Samara.
1: tarde.
5: Aqui é Cida, mãe
1: Boa tarde, Cida.
5: de Diana. Eu quero ouvir uma palavra.
1: Já, já, Cida.
5: Estou ligadinha no programa, viu?
0: Amém, Cida. Daqui a pouquinho, então, uma palavra para você. Aliás, agora, né?
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0: Isso, dois ouvintes.
1: Pronto, e agora vai para Teté, né? Abraço aí para minha amiga Teté, sempre ligadinha aqui no Papo Sadio com a gente. Tá lá em 2 Coríntios 5, 21, Teté. A palavra diz assim: Deus tornou pecado por nós aquele que não tinha pecado, para que nele nos tornássemos justiça de Deus. Então, que maravilha, Jesus levou os nossos pecados. Nós temos essa oportunidade de vivermos para Ele, de aproveitar essa oportunidade que é única enquanto estamos na terra, respirando, ouvindo, vendo e falando, né? Essa graça maravilhosa que Deus nos dispensou através do favor de seu Filho, nosso Salvador amado, Jesus Cristo. E essa porção vai para você, Teté. Abraço. Vai também.
0: Me repita aí o texto, por favor.
1: Deus tornou pecado por nós aquele que não tinha pecado, Jesus, né? Para que nele nos tornássemos justiça de Deus. Então,
0: Amém.
1: 2 Coríntios 5, 21.
0: Então.
1: E agora vai para Adriana, né? A próxima para Adriana, que diz assim. Em Romanos 12, 9, o amor deve ser sincero. Odeiem o que é mau, apegue-se ao que é bom. Romanos 12, 9, repetindo aqui a porção de Adriana, nessa sexta-feira, no quadro, uma palavra para você. O amor deve ser sincero. Odeiem o que é mau, apeguem-se ao que é bom. Abraço, Adriana.
0: Pronto, olha, quem está ligado também é Kaique, deixa eu ver aqui. É, Kaique diz, você fala na rádio para vir arrumar a luz do fundo do Mercadinho de Zélio. É, deixa eu ver aqui, ele manda aqui um vídeo. Tudo escuro, tô vendo aí, Kaique, tudo escuro, sua mãe já falou, e aí fica aí, para que o Messias possa resolver essa situação, tá certo? Então. Secretaria de Obras, através de Messias, Secretaria de Obras do município, para resolver essa situação ali junto à associação, no fundo do Mercadinho de Zélio. Ah, foi Kaique, né? Kaique também, missionário. Daqui a pouco uma palavrinha para Kaique. Quem está ligado também é Aparecido, Aparecido, estou na escuta, ele diz. Muito bem, Aparecido. E deixa eu ver aqui, tem uma mensagem aqui. É aqui, deixa eu ver quem é, viu? É, não tem o nome. É o número final 9299. Podendo botar o nome, a gente vai passar aqui, tá certo? Nós vamos, Teté fala aqui alguma coisa, deixa eu ver aqui o que é que ela fala. Pronto, já foi dito, Teté, Jesus te abençoe. E vamos agora para mais uma música, missionário. Tem música aí, não?
1: Então vamos para duas palavras, não?
0: Então vamos para duas palavras.
1: Mais duas palavras aqui, vai para a pedido de Deilde, né? A pedido de Deilde para Ellen, que está aniversariando hoje. Deus abençoe a vida de Ellen, que cada dia mais ela cresça na graça e no conhecimento do Senhor. Né? E diz assim, olha, no Salmo 128:1. Como é feliz quem teme ao Senhor, quem anda em seus caminhos. É verdade.

0: seu cântico, do seu louvor, você dizer o quanto ele é importante na sua vida, e eu sei que você faz isso, né? Então essa é a sua poção no quadro Uma Palavra para Você nessa sexta-feira.
1: Vamos de música agora e a gente volta já já. Agora são exatamente 12h40. Daqui a pouquinho notícias interessantes.

0: Nós vamos novamente aí para mais uma palavra para você. Faltam ainda alguns ouvintes, mas o pessoal ainda pode ligar, viu? Ainda tem espaço para ligar. Agora 12h44.
1: Uma palavra para você.
2: E essa palavra agora vai para Edenilde, também aqui na sintonia com a gente, né? Rádio Ligado. É, Colossenses 2:3, livro de Colossenses, né? Diz assim: nele estão escondidos todos os tesouros da sabedoria e do conhecimento. Veja que grandeza, né? Em quem está escondido? Em Deus, né? Nele estão escondidos, como Deus e como Jesus e o

0: pais são um, né? É, então, nele estão escondidos todos os tesouros da sabedoria e do conhecimento. Você tem pedido sabedoria a Deus? Pois é. Peça que ele dá de graça, porque a inteligência Deus já revestiu o homem, né? Mas de sabedoria a gente tem que pedir a ele, não é para todos. Sabedoria não é para todos, é para quem pede. É, Denilde, agora vai a próxima palavra para Cida, minha amiga Cida de Diana, também sempre ligadinha aqui no Papo Sadio com a gente, né?
1: Vai para Cida e Diana também, né?
0: Vai para as duas, né? Se for mandar para as duas, manda para as três também, a filha, né? A neta, né? De Cida, né? E ele diz assim, ó, lá no Evangelho de João 10:9, eu sou a porta. Quem entra por mim será salvo, entrará, sairá e encontrará pastagem. Coisa maravilhosa, olha. É o Evangelho de Deus anunciando Jesus, né? Falando que ele mesmo é a porta. Eu sou a porta. Quem entra por mim será salvo, entrará e sairá e encontrará pastagem, né? Então, esse é o momento mais urgente para corrermos para Deus. Se antes sempre foi, hoje ainda é mais, né, pastor? Hoje ainda é mais porque a coisa tá ficando cada vez pior, né? Então, a gente precisa de uma porta, sim. A gente precisa entrar por ele, né? Porque nele nós estamos protegidos e seguros. Tá bom, Cida? Abraço aí pra você e toda a sua casa.
1: Protegidos, seguros e descansando também.
0: Também. É, mais uma palavra aqui. Mais uma palavra vai pra Kaique. Kaique também ligadinho aqui com a gente, né? Diz assim, olha. Aqui no... no livro de Romanos 8:2, porque por meio de Cristo Jesus, a lei do Espírito de vida me libertou da lei do pecado e da morte. Olha, porque por meio de Cristo Jesus, então ele é a porta, ele é a base, né? Ele é o único intercessor e mediador entre Deus e o homem, tá lá na palavra, né? É, a lei do Espírito de vida me libertou da lei do pecado e da morte. Então, essa lei é a lei de Cristo, né? Do Espírito de vida. Libertou a cada um de nós que aceita da lei do pecado e da morte. Até porque você só pode se deixar libertar se você aceitar, né? Porque Deus, ele ainda, como um Deus muito maravilhoso e educado, ele nos deu a condição de escolhermos, escolher o que queremos.
1: Muito bem! Olha... não esquecendo mais uma vez do Centro de Criatividade hoje à noite, ali na Praça Jerino Joaquim dos Santos, próximo à creche que está sendo construída. Nós temos a aula de coreografia para as mulheres. Então, as mulheres estão convidadas às 7:30 para estarem lá na aula de coreografia hoje à noite, de 7:30 até às 8:30, por aí.
0: Pois okay? É, então é fundamental a gente não só cuidar da alma, a alma é imprescindível, né? Você tem que procurar cuidar o máximo, né? É a prioridade, mas a gente tem que cuidar do corpo também, até porque o nosso corpo, segundo a palavra de Deus, ele é templo onde Deus habita, né?
1: É casa de Deus, né? Tem que ser bem cuidada. Olha, e também segunda-feira, ali na igreja Primeiro Amor em Cristo, toda a liderança cristã evangélica está sendo convidada a participar de uma reunião para o Dia da Bíblia, o Dia da Bíblia, e também para a Semana Municipal da Cultura Evangélica esse ano aqui na cidade de Feira Nova, tá certo? Então você, diácono, presbítero, evangelista, missionário, pastor, tem o convite da UMES, UMES, União dos Ministros Evangélicos do Estado de Sergipe, em Feira Nova. Vamos ouvir mais uma página musical e a gente volta já já com notícias interessantes.

0: E vamos agora para notícias interessantes às 12h54, missionário.
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2: Completa a frase para mim. A pressa é inimiga da
3: perfeição.
2: Quem é perfeito? Deus. Se pressa é inimiga da perfeição, quem é a pressa? Você não está com pressa, você anda de mão dada com o demônio. Você buzina, você briga, você xinga, tem gente que mata, porque está fora de si. Então fuja da pressa. Para você fugir da pressa, você precisa de um negócio aqui chamado organização, planejamento, disciplina. Levanta mais cedo. Quem está adiantado não tem pressa. Nós não chegamos aqui no podcast adiantados. Viemos batendo papo, viemos tranquilo. Não me incomodou o motoboy que queria passar, não me incomodou o farol. Eu já sabia que ia chegar mais cedo, porque eu não quero pressa. Porque para mim a pressa é inimiga da perfeição. E se a pressa é inimiga de Deus, só pode ser o demônio. E eu não quero andar de mão dada com o demônio. Quem está adiantado não tem pressa.
0: Aí, missionário. Tá bom. Verdade,
4: muito,
0: né?
4: Muito
0: verdade
4: bom, né?
0: Verdadeira. Vamos para mais uma palavra para você?
4: Mais duas para a gente fechar aqui o quadro, pastor. Nessa sexta-feira, uma palavra para você vai para Aparecido Pido. Livro de Filipenses, no capítulo 2, versículo 14, diz assim: fazei todas as coisas sem murmurações nem contendas. Murmurações ou reclamações, né? Fazei todas as coisas sem reclamações e nem contendas, né? Aquele que sabe fazer o bem e não faz, comete pecado. Então vamos fazer o bem, né? Pra gente não pecar.
0: Olha, o número 92, é, final 9299, eu não tô conseguindo ver, só tenho a foto aqui, mas não tem o nome, viu? Então, é preciso do nome aqui para a gente falar.
4: Pronto, e a próxima palavra, então, vai para Tonho das Peças, né? Tonho das Peças. Diz assim...
0: É para Tonho! Tonho sempre ligadinho aqui no programa, né, missionário?
4: É, sim, sim. Diz assim, Tonho, essa para você. Porque Isaías 55:8, porque os meus pensamentos não são os vossos pensamentos, nem os vossos caminhos os meus caminhos, diz o Senhor, né? Então, muitas vezes a gente acha que está pensando em conformidade com a vontade de Deus, mas é só a gente que está pensando, é só a gente que está fazendo, né? Uhum. Deus, ele tem os pensamentos dele que são melhores do que os nossos, né? E os caminhos dele também são bem melhores que o nosso. Então procure sempre, Tonho, pedir a vontade do Senhor para a sua vida e para cada coisa que você realizar. Porque com certeza você vai se dar bem.
0: Então o versículo é?
4: O versículo é: porque os meus pensamentos não são os vossos pensamentos, nem os vossos caminhos os meus caminhos, diz o Senhor, Isaías 55:8.
0: Pronto, nós vamos agora para o quadro Momento Saúde.
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5: 13 anos de idade, foi diagnosticada com TDAH, depressão, ansiedade, transtorno opositor e distúrbio de atenção. Foi fazer consulta e a primeira coisa que o médico deu para ela foi um ansiolítico. O médico viu os exames dela, olhou os exames dela, falou que estava tudo bem e mandou ela para casa com um ansiolítico. A B12 dessa criança

0: 115. Pessoal, uma B12 abaixo de 250, a pessoa já é suicida. A pessoa tem síndrome do pânico. A pessoa fica desorientada, achando que vai morrer. Então, o que acontece? Ferritina dessa criança estava 10. B12, baixa. Ferritina, baixa. D3, 15. Agora me conta. Foi diagnosticada? Foi diagnosticada TDAH, depressão, transtorno opositor, distúrbio, ansiedade. O médico falou alguma coisa? Não, ele deu um ansiolítico. Mas a minha pergunta ainda é, porque os níveis são tão absurdamente baixos que o médico poderia ter comentado alguma coisa. Ele não comentou sobre nenhum desses três itens que eu acabei de falar aqui. Gente, o caso dessa criança é simples. O tratamento é simples. Além de que a criança, né, que come muito glúten, que come muito leite derivado do leite da vaca, criança que come pizza o dia inteiro, que come sanduíche o dia inteiro, tem o intestino inflamado, e nós sabemos que o seu intestino é o seu primeiro cérebro. Um tratamento aqui simples de fazer, muito simples, e a criança foi para casa tomando um antidepressivo. Dá vontade de chorar, gente. E quantas pessoas que passam pela mesma situação e vão para casa com ansiolítico, e aí a criança vicia, ou o adulto vicia naquele negócio, e nunca vai tratar a causa. É desumano, é muito desumano.
1: Então, isso aí, é por isso que é importante, né, essa médica falando, é você fazer a checagem, né, quando der algum...
2: Ou vai para mais de um médico, né?
1: Sim, dá a vitamina B12, a vitamina D3 e o ferro, né, porque muitas vezes, como ela disse aí, a carência, a vitamina B12 muito baixa, né, ela causa até síndrome do pânico, né, o que, assim, a ciência tá avançando, tá se multiplicando, coisas que antes a gente não sabia, passa a saber a partir de agora, né. O ferro também baixo, né? A vitamina D3 baixa, então pode causar sintomas de síndrome do pânico, de depressão, e ela dizendo que a criança foi embora para casa com o médico passou um ansiolítico, ou seja, um antidepressivo. Quer dizer, quantas crianças estão tomando essas medicações que são fortes, que muitas vezes, ao invés de ajudar, até pioram, né? Então é bom ter esse cuidado, fazer a checagem da vitamina D, da vitamina B12, e da vitamina e do ferro, né? E ela falou também sobre a questão do intestino, né? Do que a criança come. Porque uma criança que come muita coisa, que não é comida de verdade, né? O intestino, segundo muitos médicos dizem, o intestino é o nosso segundo cérebro. Então, o intestino também afeta, né, o nosso cérebro.
2: Pois é, fica aí para os pais, né? Os pais, principalmente, os responsáveis, pensarem... E agirem.
1: E adultos também. E adultos, jovens, fazer. Não custa fazer essa checagem. Se tiver um diagnóstico, você tem que tomar uma medicação desse tipo. Antidepressivos.
2: Isso. E na dúvida também, vai para um médico, depois vai, repete, vai para outro. Né?
1: É melhor você gastar mais um pouquinho e ter um diagnóstico correto. Né, porque também médico não é Deus. Ele também pode se enganar. Exame pode. Também pode ser trocado. Então é bom ter certo cuidado.
2: Muito bem, o programa Papo Sadio está chegando, 13 horas e 2 minutos, 1 e 2 da tarde, e amanhã, 8 horas, estamos de volta aqui com o programa
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3: 13 horas e 39 minutos.

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5: 14 horas e 5 minutos.

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2: 14 horas e 34 minutos.

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9: 15 horas e 6 minutos.

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5: 15 horas e 38 minutos.

0: 15 horas e 51 minutos.
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2: 16 horas e 17 minutos.

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3: 17 horas e 34 minutos.

0: Queria ver com a galera. Gera, vamos ver a galera, quer ver? Pra ver se vocês estão afinadinhos, só o refrão sem a banda aqui, só vocês.
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1: Este é o grande motivo que... 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
3: 18 horas e 1 minuto.

0: Beleza, Davi?
1: Beleza.
0: Ei, Adriana, Adriana.
1: Bom trabalho, sucesso.
0: Bom demais.

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2: 18 horas e 31 minutos.

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4: 19 horas e 2 minutos.

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